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1: Bom dia, Luís. Bom dia, Diego. Bom dia a todos os ouvintes do programa Bom Dia Café. Uma saudação muito especial a todos aqueles que nos acompanham em radioantinal.com. Pois bem, Luís, estive presente no Mercado Municipal da Horta, onde acompanhei aqui este evento promovido pela Urbarta e com a parceria da Câmara Municipal da Horta, o meu mercado. Portanto, já tenho para conversas de café a doutora Anabela Costa, agora responsável pela empresa municipal Urbarta. Dona Anabela, muito obrigado pela sua presença. Gostaria que nos falasse então um pouco daquilo que foi esta iniciativa promovida pela Urbarta.
2: Boa tarde, muito obrigada pelo convite. Acabamos de inaugurar uma exposição fotográfica com 10 fotos registada por vários fotógrafos portugueses que demonstram diversos mercados nacionais. Este foi um convite que recebemos da CIMAB e é um projeto internacional presente em 3 mil mercados mundiais e 22 mercados nacionais. O Mercado Municipal da Horta é o único mercado açoriano associado a esta iniciativa e pretende aqui divulgar o produto local e criar uma dinâmica aos mercados nacionais e, neste caso, ao Mercado da Horta. Com esta iniciativa, nós convidamos os produtores locais que habitualmente estão presentes no Mercado Municipal da Horta, mas também outros, nomeadamente Tribio, a associar-se a esta iniciativa, e muito gentilmente eles ofereceram produtos. Convidámos a Três Marias Açores a transformar esses produtos e neste momento estamos aqui num convívio de degustação dos produtos locais, uma forma de valorizar o que se produz, o que se retira da terra e dar valor a quem trabalha a terra.
1: Exatamente, é uma grande oportunidade para que estes produtores deem a conhecer tudo o que produzem para os habitantes aqui da Ilha do Fiel e não só.
2: Correto, é uma forma de divulgar o produto, de valorizar este produto e dar a conhecer aos locais. E com isso eu convido a todos os feialenses a visitarem o Mercado Municipal da Horta ao sábado de manhã. Todos estes produtores estão cá com o produto fresco recolhido e é uma boa oportunidade de apoiar a economia local.
1: Este é um evento que possivelmente poderemos ter aqui no nosso Ilha do Faial em outras alturas.
2: Este foi o primeiro de muitos, porque a intenção é dinamizar o mercado, é aproximar e trazer as pessoas ao mercado.
1: Muito bem. Falaremos então um pouco. Acha que qual tem sido a aceitação do público referente? Referemos-se aqui aos produtos novos, produtos biológicos. Acha que a nossa população do Faial está alerta para a importância destes produtos, visto que cada vez mais damos uma grande preocupação àquilo que é uma boa alimentação?
2: Quando se fala em produto biológico, ainda uma grande parte da população associa a produto mais caro, a produto de qualidade. Mas a verdade é que os produtores locais têm este produto biológico e não é necessariamente mais caro do que o produto regular. Com isso, convidamos as pessoas também a terem essa experiência e fazerem a comparação, libertarem as grandes superfícies, virem ao mercado e experimentarem, adquirirem, verem os preços destes produtos. Porque há pessoas a trabalhar muito bem aqui no Faial, com uma grande dinâmica e vale a pena promovê-los e dar a conhecer o que eles também fazem, não é?
1: Falei ali há pouco com uma produtora e numa conversa muito formal, achei que ela tem aqui alguma dificuldade em apresentar os seus produtos, em divulgar os seus produtos. Isto deve-se a quê?
2: Não há muitos locais disponíveis para a apresentação dos produtos colhidos na terra. Ou há a venda porta a porta, ou há a venda no local da produção, ou depois há estas oportunidades que nós temos aqui no Mercado Municipal da Horta de venda direta ao público. Eu acho que a dificuldade poderá estar associada em as superfícies adquirirem os produtos no exterior em vez de valorizarem aquilo que se produz cá dentro.
1: Dona Anabela, muito obrigado. Foi um enorme gosto ter feito esta entrevista consigo. Só me resta despedir aqui à Urbarta maiores sucessos e por este evento muito mais que irão seguir. Muito obrigado até pela oportunidade.
2: Muito obrigada.
1: Bom, Alice, foi-se a entrevista com a doutora Anabela Costa, aqui representante aqui da Urbarta. Despeço-me de todos, desejando uma boa segunda-feira e uma ótima semana.
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3: Segunda-feira, dia 29 de junho, dia de São Pedro. Também hoje, dia do pescador. Estamos na reta final do nosso Bom Dia Café. Agora, Filipe Medeiros com Copycat. Seu último trabalho, hoje, da última EP, aqui, já no Bom Dia Café.

0: reta final do nosso Bom Dia Café de hoje, segunda-feira, 29 de junho. Filipe Medeiros com Copycat. Vamos lá recordar a previsão para o dia de hoje. Grupo Central com períodos de céu muito nublado com boas abertas, temporariamente pouco nublado durante a tarde, vento a soprar fraco de 5 a 10 km/h. Mar encrespado, ondas noroeste de 1 metro. Quanto às temperaturas, a mínima será de 17 graus, a máxima 24 e a água do mar rondar mesmo os 20 graus. Amanhã são hoje às 6h33, o pôr do sol é às 21h22. Fase lunar agibosa crescente, estamos com céu limpo pelo Grupo Central. Temperaturas a registrar os 18 graus e a umidade nos 72%. 29 de junho, dia de São Pedro, dia de São Paulo, dia do Papa e também hoje dia do Pescador. São os virais entregues a este grande compositor da Ilha do Pico, com a grande família de músicos. Chegaram cá este fim de semana, as festas de Castelo Branco, buscar de casa, é verdade. Filipe é o guitarrista, está aqui, é compositor também deste tema. Copycat é o nome do álbum lançado este mês nas redes sociais. Eu despeço-me, volto amanhã a partir das 7. Temos encontro marcado aqui para mais um Bom Dia Café. Sejam todos uma ótima segunda-feira, uma boa semana e aproveitem bem o São Pedro. Beijinhos para elas, abraços para eles. Tchau, tchau. Adiós.
1: Aguenta aí, Luís, ok?

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0: Bom, querido, de Jaborandi, de toda a região e de todo Brasil. E hoje tem Brasil, hein, gente? Hoje tem seleção brasileira, hoje é jogo de mata-mata, hoje quem perder tá fora da Copa do Mundo de 2026, hein? Eita, trem! Credo. Bora, Batilhão, cuidar da vida, que ó, você vê, já tá tudo claro, velho. É? É, quem fala que estamos acordando o povo com alegria, acho que é o povo que tá acordando a gente com alegria, né? É tudo diferente, né? É doido, bicho. Gente, antes de começar tudo, a gente tem o costume de agradecer aos céus, né? Agradecer a Deus, a Jesus Cristo por permitir a nossa volta, né? Mais uma vez, para fazer mais uma alvorada sertaneja. É, então a gente agradece a Deus. Obrigado, Senhor, por mais um dia, por mais um programa Alvorada Sertaneja. Fala, Batirinha! Oi, bichinho!
1: Hoje é segunda, né?
0: Segunda-feira,
1: hoje é
0: meu amigo.
1: Segunda, meu povo.
0: Oh, e aí?
1: A partir de agora, você confere aqui sua Liberdade FM.
0: O nosso.
1: O nosso Alvorada Sertaneja.
0: Aê! Tudo bem, Batirinha? Hoje é segundona, hoje é 29 de junho, 29 de 6 de 2026, Batirinha. Gente, a partir de agora, vamos juntos até as 8, né? Tá bom? Agora são 6 horas e 9, mas tá bom, né, Matheus? 6 e 9. O importante é que a gente tá aqui, né? 6 horas e 9 minutos, segundona. Como sempre, Batirão produziu, montou, tá ali na sonoplastia, aqui no microfone, seu amigo de todas as manhãs. Pode contar com a gente sempre, né? Pelo 77-999-50-2684. Isso mesmo. Pode pedir sua música, pode aí parabenizar alguém que é aniversariante desse 29. De junho também? Pode sim, viu? Fique à vontade. Não perder muito tempo, não. Como sempre, né? A gente vai começar aqui com Santa Maria do Brasil.

0: 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Horas e 32 minutos. Tivemos ontem aí vários pontos do estado com alagamentos, né? Devido à própria enxurrada, chuva de quase 200 milímetros cancela aulas, eleva nível de rios e deixa estragos. É o que aconteceu ontem, né? Aí no noroeste e norte do estado.
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0: 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Vem aí a festa da Associação de Desenvolvimento Comunitário no Morro São Pedro, em honra ao seu padroeiro. 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

Eita! Essa música é top demais, né, gente? Essa música eu vou te contar, viu? Bom, gente, amanhã é o dia D do Comercial Santo, viu, pessoal? 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Mas depois vai seguir tudo novamente, tá? Uma vez por mês aí tem o dia D do Comercial Santos. E amanhã, viu? Então você que tá me ouvindo aí, toda a região, pessoal que tá no município de Coribe, amanhã é aquele dia, né, gente? Ontem eu tava fazendo propaganda, viu? O pessoal falando assim, moço, mas feijão tá desse preço. Depois eu levei o panfleto lá pra casa e a mulher tá falando que minha mulher que entende supermercado, eu entendo não. E ela falando que realmente o preço tá bom. Eu falei assim, não, o preço aqui tá ótimo. O preço tá ótimo, né? Se a mulher falou, ela entende supermercado, né? Então o preço tá bom. Viu, gente? É aquele dia, né, gente? 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Batirão, eu vou trazer a última de hoje. Deixa eu ver se tem mais alguém por aqui. É para a gente fechar o programa aí com chave de ouro, né? Ô, minha amiga, obrigado, G. O que é que ela falou, hein? Enquanto isso, né, vou sofrer um pouco, né? Ficar na torcida aí, né? G, pra chegar no final de Copa do Mundo não é fácil não, viu, amiga? Não é fácil não. Já é uma vitória, né? Chegar numa final, gente, disputar uma final de Copa do Mundo já merecia um troféu, né? Só de duas seleções tá ali, né, disputando a final de Copa do Mundo, já deveria dar um troféu pra cada um, né? Fala assim, então, agora o outro que ganhar aí, esse outro troféu aqui é pela disputa, né? Porque não é fácil não, viu? Você passa, ainda mais agora ficou mais difícil, né? Porque essa fase de hoje, que o Brasil vai jogar hoje, é 16 avos, né? Porque aumentou mais seleção. Antigamente não, quando classificava na primeira fase, já ia direto para oitava de final, né? Aí ficava o caminho mais curto, mas hoje não. Tem que passar por hoje, né? Que é 16 avos hoje, e aí para jogar depois as oitavas de final. Depois das oitavas de final, tem que matar um leão, né? Depois das oitavas de final, vem as quartas de final, gente. É outra pauleira. E aí só ficando só as que já tá mesmo, né? As grandes mesmo, que tá treinada ali do absurdo, né, gente? É entrosamento 100%, né? Incrível. Aí chega a semifinal, né? Meu Deus do céu. Aí depois vai pra final, né? Brincadeira, não é fácil chegar. Imagina ser campeão. Campeão é o cereja do bolo, né? Mas chegar na final não é fácil, não. É complicado. Obrigado, minha amiga. Bom dia pra você aí. Ah, tudo de bom. Muito bem, gente, essa é pra fechar o programa de hoje com chave de ouro, né? Vou trazer aqui Chitãozinho Chororó. O nome da música é Si. Isso mesmo, Si. Ela foi tema aí de uma novela aí que passou no SBT, a novela Esmeralda, né? Por sinal, uma novela muito boa, uma novela que não tem muita baixaria. É uma novela que retrata, assim, realmente, você percebe que é baseada em fatos reais, né? Que é da Adélia Fialho, da mexicana. E essa música fez parte dessa novela. Chitãozinho Chororó, a música Si. Si, isso mesmo. Vamos ouvir ela? Pra fechar o programa com chave de ouro, Batirão. E depois nós chama a Clarice.

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